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2: E a recente aprovação da nova lei de combate à disseminação de informações falsas na Guiné-Bissau abriu um intenso debate público sobre os limites entre o combate à desinformação e a salvaguarda da liberdade de expressão. O diploma aprovado pelo Conselho Nacional de Transição pretende reforçar o combate ao cibercrime, às burlas digitais e à propagação de conteúdos falsos nas redes sociais, prevendo inclusive penas agravadas para casos com dimensão internacional. Nesta entrevista com António Nhanga, bastionário da Ordem dos Jornalistas da Guiné-Bissau, analisámos as implicações políticas, sociais e mediáticas da nova legislação.
3: É um pretexto que o Comando Militar arranjou para poder silenciar a imprensa ou silenciar as vozes mais críticas que pode haver no país. Essa que é a grande verdade sobre esse assunto. Não é questão de liberdade ou é questão de combater a terrorismo, mas é a forma de silenciar as vozes críticas que existem no país, quer na imprensa, quer nas redes sociais.
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1: Hey, malonje, malonje, zinko mukambire. Ora calorosa e saudações. Sim, você que gosta de uma boa passada, uma boa marrabenta. Não perca os ritmos e cultura, porque hoje, comigo e o palco, não falha nada. Vamos embora.
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1: Está na companhia do Serviço de Língua Portuguesa de Canal África, a perspectiva africana que transmite a partir dos seus estudos centrais de Auckland Park, cidade de Johannesburg, África do Sul. E você que está nos acompanhando através do www.channelafrica.co.za ou então o nosso e o vosso canal favorito da DSTV 802. Prezados ouvintes, sejam todos bem-vindos ao Ritmos e Cultura, mas antes viremos os microfones para atualidades políticas do Serviço de Língua Portuguesa de Canal África.
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1: Saudações mais uma vez. O ministro da Justiça de Marrocos pediu este sábado à Espanha o repatriamento dos migrantes sobreviventes, bem como os corpos dos que morreram a tentar chegar a Ceuta a nado no final de julho. Cerca de 72 mil pessoas entraram na cidade autónoma espanhola situada no norte da África num período de 24 horas, 70 mil das quais já regressaram a Marrocos, segundo dados das autoridades espanholas. Um tribunal federal norte-americano anulou a suspensão dos vistos de imigrantes de 75 países, considerado que o secretário-geral do Estado, Marco Rubio, excedeu a sua autoridade legal ao tornar esta medida no início de 2026. A juíza nota que as autoridades norte-americanas receberam ordens para negar vistos mesmo a imigrantes elegíveis considerados provavelmente autossuficientes, em violação de uma norma que exige avaliações individualizadas de cada caso. O vice-presidente do Tribunal Constitucional, São Tomense, pediu um parecer ao Ministério Público sobre a alegada violação reiterada da lei pelo presidente da instituição na distribuição de processos. A denúncia de Jonas Gentil surge numa altura em que o Supremo Tribunal de Justiça denuncia o Tribunal Constitucional de usurpação de competências ao ordenar a libertação de um cidadão chileno e ex-conselheiro especial do primeiro-ministro Américo Ramos, detido sob mandato da Interpol por suspeitas de fraude fiscal de mais de 300 milhões de euros em Espanha. O presidente brasileiro Lula da Silva afirmou esta sexta-feira ter sugerido ao seu homólogo norte-americano Donald Trump que organize um encontro com os líderes da Rússia e China na Flórida para discutir uma resolução para a guerra na Ucrânia. O presidente brasileiro disse também ter pedido a Vladimir Putin para que o presidente russo volte para a política e negocie o fim da guerra com a Ucrânia. E por fim, por sua vez, o presidente da Rússia, Vladimir Putin, afirmou este sábado estar aberto ao diálogo sobre a paz na Ucrânia, mas rejeitou algumas propostas exóticas que chegam a Moscou sem detalhar sobre as mesmas. Segundo Putin, mesmo neste momento é prematuro antecipar aos acontecimentos e especular sobre o que poderá acontecer ou poderá servir de bases possíveis acordos. Ponto final à página das atualidades políticas do Serviço de Língua Portuguesa de Canal África.
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Ora viva, calorosas saudações, fiéis ouvintes do Ritmos e Cultura. São agora 20 horas e 7 minutos aqui na terra do Randi, a terra do Madiba, a terra da Vossa Excelência, de boas músicas e boas vibrações, o próprio, o inconfundível, o Massinguitana, Imina, Jacob, Wakamani, Wakanti, Ndi.

isso mesmo! Dia 22 de agosto, falta pouco para dezembrar, vamos dezembrar, falta pouco, aguenta só! Porque comigo hoje, das 20 até as 21 horas, será apenas boas conversas, boas músicas, sempre na perspectiva africana. Ladies and gentlemen, senhoras e senhores, o palco está aberto. Deixem tudo de lado, especialmente as panelas. Eu sei, essa panela mesmo, deixa do lado. O palco está aberto, uma singuitana está na casa. Vamos então dar o pontapé de saída a este que é o melhor espetáculo em África e no mundo lusó.

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0: 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E aí está, boas músicas, boas vibrações, sempre na perspectiva africana. E a ficar para trás, alta segurança com Felipe Monteiro, nós abrimos este palco, este grande espetáculo, este grande tudo, menos nada, com Bela Perdida. Ritmos e cultura, com Jacob, o Cantivan e o... nunca falha nada mesmo.
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Senhoras e senhores, ladies and gentlemen, o Ritmos e Cultura deste sábado celebra um dos grandes, inconfundíveis, músico moçambicano, lenda da marrabenta. Ladies and gentlemen, senhoras e senhores, Domingos Ruana, mais conhecido por Chidiminguana.

Ladies and gentlemen, senhoras e senhores, o músico moçambicano Chidi Minguana, que celebrou 90 anos de idade neste mês de agosto.

Chidilingwana nasceu na província de Gaza, na localidade de Vutu, no distrito de Belém, em 1936. Filho de pais camponeses, apaixonou gado na infância, tal como muitas crianças dessa zona. Já em 1949, Chidilingwana aprende a tocar a sua primeira viola feita de lata e fios de pesca com um amigo de nome Rafael Longwana, já falecido.

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1: Ora viva família, meu nome é Nelson Tivani, all the way from Mozambique, o próprio Mangupela, Mama's Baby. Estou no Ritmos e Cultura com o Jacob Tivani. Não percam a minha entrevista.

É ficar para trás, Nelson Tivani featuring Makadzi com Mama's Baby. Mas antes disso, vemos o nosso convidado de honra de hoje, Shidiminguana com Nikominkata. Nikominkata. Agora sim, vamos dar continuidade ao nosso programa de hoje, falando precisamente desde que é considerado um dos maiores ícones da Marra Benta, Shidiminguana, que foi homenageado neste mês de agosto pelos seus 90 anos de idade e, por que não, desta belíssima trajetória.

com a sua forma diferente de tocar, destacou-se na música por se empenhar em contar histórias através da música. Foi com essa ideia que, a 15 de agosto de 1954, chegou à então cidade de Lourenço Marques, hoje conhecido como Cidade Maputo, e conseguiu seu primeiro trabalho como empregado doméstico no bairro do Alto Maié, onde permaneceu até ingressar na empresa Portos e Caminhos de Ferro de Moçambique, popularmente conhecido por CFM, onde trabalhou até reformar em 1996.

1962, já no Cefa Amish, Deminguana consegue mais tempo para praticar a sua viola e aproveita para passear nos bairros populares onde tocava para os amigos. Em 1964, fez testes na Rádio Clube de Moçambique e foi aprovado. E nesse mesmo ano, grava a sua primeira fita. Ele gravou com artistas como Alexandre Langa, José Guimarães, já falecidos, e outros músicos da mesma geração.

0: não está fácil. Tio Moz, salário não chega. Aqui no Ritmos e Cultura, quando são agora 20 horas e 55 minutos.
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0: Ora, calo rosas, saudações, fiéis ouvintes do Ritmos e Cultura. 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
1: E aí está, fiéis ouvintes do Ritmos e Cultura. Desta feita, chegamos a mais um fim deste que é o melhor programa aqui no seu canal favorito da DustTV 802 ou então www.channelafrica.co.za. Aquele abraço, aquele beijo do embaixador, o único, o chocolate da Natasha, tem dono, nem vale a pena. Beijo! Até o próximo sábado, se Deus quiser.
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